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1: 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No fue un 90%, no fue un 50%, fue el 100%, pastor.
0: Bien.
1: Porque con Dios uno va con todo. 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Dios transforma a quien entrega, a quien se entrega a Él por completo.
0: Y valió la pena, ¿no?
1: Valió la pena.
0: Bendita la hora que usted entendió.
1: Así es, así es.
0: De entregar su vida a Dios 100% en el altar.
1: Así es, pastor. Vino una vida totalmente transformada ahora. Todos esos problemas anteriores quedaron en el pasado.
0: Bien.
1: Financieramente muy bien, sentimentalmente muy bien, familiarmente excelente ahora.
0: O sea, lo que usted no tenía cuando hablábamos de palabras era solo, nadie se lo creía en usted.
1: Nadie creía mis palabras.
0: Solo palabras de derrota en su vida.
1: Totalmente, pastor.
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1: Perdoné. Mi familia, la gente que me había hecho mal, me tocó a mí ir y pedir disculpas por todo. 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
0: bien.
1: Solamente con Dios.
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0: 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Entendeu. Primeiro, limpiou seu coração, limpiou sua mente, limpiou suas manos, limpiou sua boca, que eram suas palavras, e se entregou 100% em el altar para Deus. Como é entregar 100%? É uno decidir não fazer mais sua vontade, pero sim a vontade de Deus. E esta semana estamos preparando-nos com respeito a arar a terra. Semana passada foi limpiar a terra. Agora, esta semana é para arar a terra. Ponga aí a imagem completa, por favor. Então, vê aí. E eu estava observando acá a explicação do arar. Arar a terra, pode poner em doble pantalla. Arar a terra é o processo agrícola de remover, voltear e romper a capa superficial del suelo, mira solo, para abrir surcos. Esta prática é fundamental para preparar o terreno antes de la sembra. Vê? Os principais benefícios de arar la terra são oxigenação, permite que el aire e el agua penetrem mais profundamente en el suelo. Vê la importância de la preparação de usted tomar la decisão que o senhor Alex tomou. Ele permitiu limpiar seu coração, sua vida por completo. Ele permitiu também Há um versículo bíblico também que quisera punir aí na pantalla. Por favor, seja tão amável. Este. Mira solo aí. Cede a hora e haz la paz com ele. Assim te vendrá el bien. Este cede, que significa de uno ceder, de uno dejar ser ajudado, de uno dejar que Deus pueda ajudá-lo. Foi o caso dele, senhor Alex. Ele permitiu, ele cedeu a la voluntad de Deus. Quando Deus te enseña a perdonar, usted perdonou.
1: Correcto.
0: Quando Deus te enseñou a ser uma persona de palavra, você foi uma persona de palavra.
1: Assim é, pastor.
0: Verdade?
1: Sim, senhor.
0: Quando Deus ensinou que seus pensamentos teriam que ser buenos pensamentos, você permitiu. Isso é ceder. Isso é ará. O ceder, como diz aí a palavra. E haz la paz com ele. A ser la paz, estar bem com Deus, com seu Criador, com aquele que te pode ajudar. E, además, assim te vendrá el bien. E foi o que passou. El bien vino para a sua vida.
1: Assim é, pastor. Uma vida totalmente cambiada agora.
0: Muito bem. Isto também é para você, senhor, senhora, para todos. Chegamos ao momento de oração. Por favor, eu pido que todos os pastores podem vir. Toda a gente que estava aí também pode vir acá. Nós já vamos nos unir em oração. Vamos nos unir em oração. Ayer foi entregue um pedaço de jute. Como que habla? De jute.
1: De jute.
0: Você tem aí su jute, a tela de jute, porque estamos nesta semana, em toda a Igreja Universal de Sudamérica, realizando a Semana de la Humilhação. Nos humilhamos bajo la poderosa mano de Deus. Para quê? Para que Ele nos exalte. Você ha se humilhado delante de tantos problemas. Os problemas te ha hecho pedaços. Você se humilhou delante disso, de aquilo. Nada serviu. Por isso, esta semana, estamos nos humilhando bajo la poderosa mano de Deus. Porque só o Deus pode exaltar-nos, só o Deus pode ajudar-nos, como pudo ajudar. Pero ele teve que entregar sua vida, deixar de ser sua vontade para ser a vontade de Deus. Por isso, eu te invito também, tenha agora sua tela de jute para o momento da oração, prepare seu vaso com água, nós vamos estar orando e determinando. Você que está aí no hospital poderá beber da água, prepare. Você que está aí na prisão, aonde você esteja, se pode preparar. Se não pode, não há problema. Amanhã tenha preparado, porque estaremos em nossa jornada e estamos preparando-nos, porque no mês de julho é a hoguera santa, no Monte Sion, la lluvia tardia, que é o Espírito Santo. Oremos.
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0: 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Que chegue la bendição del Senhor. Que seja repreendido todo espírito de medo, de dúvida. Que seja repreendido toda força maligna, todo el mal que queira impedir esta persona de ser feliz, de conhecer tu amor. Cada um, Senhor, que estamos em nesta fé, temos nesta tela de Jute, que é momento de humilhar-nos. Estamos nos humilhando delante de aquele que pode nos ajudar, que está escrito, que pode exaltar. Por isso, perdona nossos pecados, falhas, errores. Perdona-nos, Senhor. Todo o que hemos hecho que desagrada, que te entristece, todo o que te ofendeu, mi Senhor, reconhecemos. Como também no livro de Joel, o pueblo reconheceu que estava mal e se humilharam, e ele, Senhor, tuvo compaixão e misericórdia. Lo mesmo, Senhor, eu pido para a família equatoriana, para cada persona que está acompanhando. Eu oro por ele país que ha passado momentos muito difíceis. Eu oro pelas autoridades de Equador, dá-lhe sabedoria, dá-lhe direção, visão para poder bendecir ao pueblo equatoriano, levar a este país a um país seguro, a um país próspero, a um país bendecido como é o Equador. Por isso, meu Padre, eu entrego em tuas mãos a todo o pueblo da Igreja Universal. Protege e guarda, livra de acidente, de assaltos, livra-los de todo o mal, meu Senhor. Padre, que eles tenham uma noite maravilhosa, um grande dia de manhã, que esta semana, nossa jornada, seja, meu Senhor, de grandes bendições para todos que vão a participar, pois o Senhor será glorificado, exaltado, muito mais. Em nome do Senhor Jesus, bendice a água que esta pessoa separou, ao beberla, ela receba forças para estar em tua casa. Em nome do Padre, Filho e Espírito Santo. Amém. Graças a Deus. Pode beber de água, seja bendecido, seja fortalecido. Se você não tem todavia sua tela de Jute, amanhã, amanhã é martes, é o dia de la salud, dia de sanação. Em cada universal aqui de Equador, você poderá participar. Temos o pastor, por favor, pastor Washington. Buenas noches.
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0: 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Dá um me gusta aí, los pastores, aí está, desde Esmeraldas a Loja. E pensamos hoje nessa jornada aqui em Equador. Semana passada estávamos em direto com a Argentina, com ele, Senhor Obispo Julio. Foi uma semana muito bendecida e essa semana também será a mesma. Agradeço a todos os obreiros, membros que vieram a nossa primeira jornada. Acá está os pastores também, acá de Guayaquil, vão estar comigo toda esta semana e la outra, hasta o final de nossa jornada, que vamos seguir hasta o próximo mês. Será momento especial. Esta semana é para arar a terra, como nós outros explicamos, a importância de arar. Por que é importante? Porque não se pode sembrar sem arar a terra. Pois se não há esse processo, então a semídia terá problemas para morrer e nascer. Por isso que é muito importante, como você vê aí na imagem, o que é arar, e Equador é um país agrícola, um país de sembra, aí está, muitas coisas, você sabe melhor do que eu, que essa preparação é importante. No lado espiritual, é o que vamos fazer esta semana. Eu agradeço a todos, que Deus bendiga a todos, nos vemos, tchau, tchau.

Voz que habla, ó Deus, em lamento de Ed, que adite-o para Ed, eres um fracassado. Essa voz, ó Deus, que abre no interior desta pessoa, que lá hace estar humilhada internamente, esse sentimento que esta pessoa carga adentro sujo, esse complejo de inferioridade, por sentir-se menor que outros, ela sido humilhada por esta situação, por esse pensamento, por esse sentimento. Pela hora, ó Deus, nos humilhamos delante de Ti, porque necessitamos de Ti, necessitamos da poderosa mão do Senhor sobre nós outros, porque se o Senhor não nos ajuda, então quem ajudará? Se o Senhor não nos livra, quem livrará? E esta pessoa que, ó Deus, nos escreveu mensagem de WhatsApp, nos enviou, ó Deus, uma nota de áudio, que se comunicou através de nosso número convencional e outras que queriam comunicar-se, pero não lograram, ó Deus, a ser-lo, pero que han vivido humilhadas, humilhadas em sua vida, estão cansadas de esta humilhação, e nós outros creemos, ó Padre, que nunca mais, nunca mais, ela viverá humilhada. Por isso aqui, ó Deus, suplicamos por Tua ajuda e por Tu favor, ajuda a esta pessoa que já não suporta mais. Que o Senhor, ó Deus, tenha misericórdia de cada pessoa e venha a nosso encontro a socorrer-nos. Estamos seguros que o Senhor pondrá um fim em toda a humilhação, porque nossa oração por Ti ha sido escutada. Que donde você está, você receba a força para chegar ao templo de los milagros e cambiar esta situação por meio da fé, em nome do Senhor Jesus. Amém. E graças a Deus.

0: O poder de Deus é maravilhoso, não? O que os médicos não podem fazer, o que a medicina não há solução, o que para os doutores é algo impossível, para Deus é possível. 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Você nem dorme de tanto dolor que está sentindo no corpo. Você é uma pessoa que toma pastilha toda hora, todos os dias, mas, aun assim, o dolor segue. É você, amigo, amiga, que Deus quer curar. Esse martes, nós outros estaremos tocando em el manto del milagro. Eu quero colocar agora uma promo que habla sobre este propósito que estamos fazendo, que é el manto de los milagros. Escutemos.
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E só uma coisa que Deus ele quer que você tenha, a fé. Porque tendo é, você tem todo. Você alcança o impossível de Deus. E não precisa ter uma fé muito grande, não. Porque às vezes você não pensa, ah, eu tenho que ter uma fé muito grande para ser curado, sanado. Não, não. O Senhor Jesus disse que se nós outros tivéssemos fé, ao menos do tamanho de um grano de mostaça, nós outros veremos o milagre de Deus. Então, se você quer esse milagre, você estará com nós outros este martes. Estaremos tocando em este manto de milagre, em manto de los milagros, e Deus hará o milagre em sua vida. Vamos a uma canção e já regressamos.

e Garcia Moreno. Você pode estar se acercando às 7 da manhã, como também às 10 da manhã, 3 da tarde ou às 7 da noite. Você que é de Guayaquil, temos nossa sede nacional na Avenida de las Américas, número 305, ao norte de Guayaquil. Nós te esperamos.

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Já pôde superar os traumas familiares, já pôde superar o câncer, nos problemas que já enfrentava, e hoje vive uma vida completamente transformada. 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Escute uma canção de fé e uma promo que habla deste dia martes.

0: El Senhor Carlos, ele aceitou o desafio de vir ao templo de la Universal e ele encontrou na salida. Ele encontrou a cura para os vícios, a cura para suas enfermidades, a paz para sua família e hoje vive uma vida completamente transformada. E você? Até quando você vai aguentar ele sofrimento? Até quando você vai aguentar uma vida de dolor, de enfermidades, problemas econômicos, familiares? Você a pensado em cometer um suicídio por não saber o que a ser? Tome uma decisão. Hoje mesmo, salga de sua casa e venha participar conosco. Eu estarei aqui no Templo de la Universal, ubicado no setor del Guasmo Oeste, Avenida Perimetral e Pio Jaramillo, esperando por você e determinando sua cura, uma vez que você toque no manto del abrigo del Altíssimo. Você pode vir às 7:10 da manhã, 3 da tarde e 7 da noite. Eu termino aqui com minha participação. Les derro com o informe deste dia domingo. Estaremos clamando por você, por toda a sua família e tomando de água viva. Forte abraço. Hasta amanhã.
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